0: Anne, cara, ele falou tchau, João.
1: Oh, Delta.
0: Yeah, I'm confused. Delta.
1: Oh, good.

0: Gabriela, seu plano grupo.
1: Eu, seu.
2: Eu sei se você tem esses problemas. Se você não é novo, eu tenho que morrer de não fazer, né? É no caso, por favor.
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1: Squad 66.

0: 77. Ela chegou lá no campo. Ela chegou.
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